94,9 Alvorada, com Billy Mardones, Into the Night. Os Paralamas do Sucesso, Marisa Monte, O Amor Não Sabe Esperar, e Sam Smith, Too Good at Goodbyes, 9:30.

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2: Olá, querido ouvinte! Chegamos ao nosso último episódio da nossa série de manteigas temperadas. E para fechar, vamos fazer uma combinação pouco comum, mas surpreendente. Manteiga com café. Você vai precisar de 100 gramas de manteiga sem sal, uma colher de chá de café em pó bem fino, uma pitada de sal, pimenta do reino, uma pequena quantidade de páprica defumada. Misture tudo muito bem até incorporar completamente. O café deve aparecer como aroma e profundidade, não como sabor dominante. Leve à geladeira e depois corte em pequenas rodelas. Onde usar? Experimente sobre uma carne bovina grelhada, um hambúrguer artesanal ou até uma carne suína assada. O café traz notas tostadas e ajuda a criar uma combinação deliciosa com as carnes. Bom apetite! Para tirar dúvidas ou saber mais, acesse este e outros podcasts através do nosso site alvoradafm.com.br ou no meu Instagram, Flávio Chapuri. Eu sou o Flávio Trombino para Alvorada FM.

0: 94,9 Alvorada com Milton Nascimento, Caçador de Mim, Tony Braxton, How Could an Angel Break My Heart e Level for Two, Leaving Me Now. Alvorada Música e Informação, 11 horas.
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0: Betim, na Grande BH, inicia amanhã a Semana Nacional do Trânsito. As ações incluem blitz educativas, intervenções pedagógicas, além de simulação de acidentes. Com o tema, No Trânsito Enxergar o Outro é Salvar Vidas, a campanha visa promover conscientização e educação nas ruas do município. Nesta sexta, serão realizadas blitz em dois horários, 9 da manhã, na Avenida Amazonas, altura da Praça Tiradentes, e às 5 da tarde, na pista de caminhada da Avenida Edmer Matos Lazarotti. A Semana Nacional do Trânsito em Betim segue até o dia 25 deste mês. E a programação completa você confere no site da Prefeitura, betim.mg.gov.br. E o metrô de BH segue com alterações para continuidade das obras de revitalização da linha 1. Até amanhã, das 8 até às 11 da noite, o intervalo entre as viagens será de 24 minutos. Nesse mesmo horário, as composições circulam por apenas uma via nas estações Gameleira, Nova Suíça e Calafate. Usuários que estiverem nessas plataformas devem ficar atentos à direção dos trens antes do embarque. Segundo a concessionária responsável pelo transporte, não será necessário realizar baldeação. 11-2.
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0: 94,9, Alvorada com Zé Cavaleiro Lenha. Ainda na sequência, Lara Pausini, Encante Labeli e Nica Costa, Midnight, 11:19.
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0: 94,9 Alvorada com Crowded House, Don't Dream It's Over. Ana Carolina, a canção tocou na hora errada. 11:37.
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0: 94,9, Alvorada Colégio Urbana Angra dos Reis, Leirente Belo, Need You Now, Alvorada Música e Informação, 11:51.
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0: A ausência de Cleitinho Azevedo do Republicanos em um encontro com empresários provocou insatisfação na presidência da Fecomércio Minas nesta quinta-feira. A entidade reúne 54 presidentes de sindicatos patronais do comércio, serviços e turismo para apresentar demandas aos candidatos ao governo de Minas. Cleitinho estava previsto para participar da reunião nesta tarde, mas informou que não iria. O presidente da Fecomércio, Nadim Donato, classificou a ausência como um desagrado e disse que esperava que o candidato ouvisse as demandas do setor. Os encontros já receberam Alexandre Calil, Matheus Simões, Flávio Roscoe e Gabriel Azevedo. Patrusana Nis confirmou participação no dia 24.
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0: Belo Horizonte recebe mais uma edição da Feirinha Aproxima neste fim de semana. Entre os destaques, um tropeiro de Brumadinho, na Grande BH, além de pratos de diferentes regiões do estado, como a tradicional carne de sol com pequi de Montes Claros, no norte de Minas. Cervejas artesanais também têm espaço garantido no evento, que vai contar também com opções da gastronomia vegana, petiscos de boteco, pães, sorvetes e brownies. Para a criançada haverá espaço kids, com atividades ao longo do dia. A feirinha aproxima é neste sábado a partir das 10 da manhã, no entorno do Museu Histórico Abílio Barreto, no bairro Cidade Jardim. A entrada é gratuita. 11:52.
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10: O que a tecnologia, Oscar Niemeyer e a ancestralidade têm em comum? Vem comigo que eu te conto. No pavilhão Oca, criado pelo escritório BCMF para Casa Cor Minas este ano, esses três universos aparentemente distantes se encontram. A ancestralidade aparece na inspiração nas habitações coletivas dos povos indígenas brasileiros, na forma, no fazer manual e na ideia de convivência. A tecnologia entra quando os materiais tradicionais dão lugar a vergalhões de aço trançados manualmente, um a um, criando essa estrutura que parece leve, mas é extremamente resistente. E Oscar Niemeyer está presente na forma. Essa grande oca contemporânea remete às suas célebres cúpulas de concreto, reinterpretadas aqui de uma maneira completamente diferente. E tem um detalhe que fecha todo esse ciclo. Quando a mostra acabar, a oca permanece como as ocas ancestrais, um lugar de encontro, convivência e vida compartilhada. Fique por dentro do Morar Contemporâneo. Ouça o Decore Arte no site da rádio e acompanhe mais conteúdos no Instagram You Can Find. Eu sou Janina Esther para a Rádio Alvorada FM.

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2: Olá, querido ouvinte. Hoje nossa receita é simples, leve e cheia de sabor. Ricota temperada na chapa. Vamos à receita. Amasse 300 gramas de ricota com garfo. Junte 2 colheres de sopa de azeite, 1 colher de chá de alho bem picadinho, cheiro verde, pimenta do reino e 1 pitada de sal. Agora vem o segredo. Acrescente 1 colher de sopa de queijo parmesão ralado e misture tudo muito bem. Modele em pequenas porções como se fossem medalhões. Aqueça uma frigideira antiaderente com 1 fio de azeite e dore os medalhões dos 2 lados até criarem aquela casquinha dourada por fora. Para finalizar, coloque por cima 1 fio de mel, algumas folhinhas de tomilho e está pronto. Bom apetite! Para tirar dúvidas ou saber mais, acesse este e outros podcasts através do nosso site alvoradafm.com.br ou no meu Instagram, Flávio Chapuri. Eu sou Flávio Trombino para Alvorada FM.

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0: 2 e 3. 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
2: Pesquisas feitas por especialistas em odontologia mostram que, a partir de uma determinada idade, além de mudanças no organismo, também podem surgir alterações na boca. O desgaste dos dentes está entre um dos problemas que pode aparecer ou se intensificar a partir dos 40 anos. Outro problema é a retração gengival, que é o afastamento da gengiva da raiz do dente, expondo áreas que deveriam estar protegidas. As consequências da retração gengival são: aumento da sensibilidade ao frio, calor ou alimentos ácidos, maior risco de cáries na raiz, que é mais vulnerável que o esmalte, e problema estético, porque os dentes parecem mais longos. A prevenção envolve higiene bucal correta, não escovar os dentes de forma agressiva, usar diariamente fio dental para remover placas entre os dentes e reduzir o consumo de alimentos muito ácidos. A recomendação é consultar regularmente o dentista para limpeza profissional e avaliação precoce.

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1: Ricardo Bacelar e Mega Incorvaia, Love Like This.

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0: 3 e 7.
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3: Olá, ouvintes leitores do Mundo Livro. Hoje eu vou falar sobre o livro Curva de Rio Sujo, de Joca Reines Terron, que acaba de ganhar nova edição, revista pelo próprio autor e publicada pela Todavia, mais de 2 décadas depois do seu lançamento. Curva de Rio Sujo reúne pequenas narrativas em que memória e invenção se confundem. Terron retorna à paisagem de sua infância e transforma lembranças em literatura. Cuiabá, Mato Grosso e o Paraguai e o Pantanal surgem como uma geografia ao mesmo tempo real e imaginária, povoada por personagens insólitos, histórias de fronteira e recordações que parecem se modificar à medida que são contadas. Nessa nova edição, Terron acrescentou narrativas, retirou outras e reescreveu passagens, fazendo do próprio livro uma espécie de memória em permanente transformação. Joca Reines Terron é autor de Do Fundo do Poço Se Vê a Lua, vencedor do Prêmio Machado de Assis da Biblioteca Nacional, Noite Dentro da Noite, A Morte, o Meteoro e Onde Pastam os Minotauros, esse vencedor do Prêmio APCA. Joca é um dos escritores mais originais da literatura brasileira contemporânea. Recomendo muito Curva de Rio Sujo. Meu nome é Afonso Borges e você pode ouvir e baixar todos os podcasts que eu falo no site alvoradafm.com.br.

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1: O cinto de segurança é fundamental para proteger os ocupantes do carro em caso de acidente. Esse é um fato mais do que conhecido e eu, inclusive, já tratei dele aqui em diferentes oportunidades. Porém, a questão é que os motoristas insistem em deixar de utilizar esse equipamento. E um novo sistema de fiscalização implantado em São Paulo, que utiliza câmeras com inteligência artificial, comprova tal negligência. Esses novos radares, que foram instalados na rodovia Raposo Tavares, bem na chegada à capital paulista, contabilizaram cerca de 2.300 autuações em um período de apenas um mês, das quais a maioria, quase 1.400, foram pela falta da utilização do cinto de segurança. Outra infração recorrente registrada pelo equipamento foi o uso de telefone celular ou de fones de ouvido ao volante, com um total de 930 flagrantes desse tipo durante o mesmo período. Pois é, conscientizar e educar os condutores é dever dos órgãos de trânsito. Mas essa quantidade de infrações confirma que a fiscalização também é fundamental para a segurança viária. Siga-me no Instagram, alexandre_carros, e baixe este e outros podcasts pelo site alvoradafm.com.br. Eu sou Alexandre Carneiro para a Rádio Alvorada.

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10: 6:04, olá, muito bom dia para você, ligado aqui na 94,9 Alvorada FM Belo Horizonte. Passou rapidinho, já sextou, 18 de setembro de 2026, capital mineira tem tempo ligeiramente instável, né? O céu está parcialmente encoberto, parcialmente nublado, temperatura em 18 graus aqui no alto da Raja Gabalha. Eu, Edson Quino, te acompanho até as 11, como sempre, levo até você até as 9 as notícias do dia. Vamos aos destaques de hoje. Polícia Civil abre inquérito para apurar rompimento de adutoras na região metropolitana. Prefeitura de Diamantina decreta situação de emergência após temporal atingir a cidade. Produção agrícola bate recorde de quase 930 bilhões de reais em 2025. Ministro Edson Fachin adia sessão que julgaria a atuação de Mendonça em caso do Banco Baxter. Mendonça rejeita ação contra aumento do Bolsa Família na Justiça Eleitoral.
11: Esportes.
10: Cruzeiro e Atlético voltam a campo no fim de semana para mais uma rodada do Brasileirão. 6:05, excelente início de manhã para você nessa sexta. E também um ótimo fim de semana. Taylor Swift é a primeira.

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1: 6:13. A Polícia Civil abriu inquérito para apurar o rompimento de adutoras da Copasa na região metropolitana. Nesta semana, a companhia informou ao Ministério Público de Minas Gerais a suspeita de que as estruturas poderiam ter sido sabotadas. O relato foi feito com base em indícios levantados pela própria empresa, que informou que o alinhamento com o MP tem o objetivo de verificar se os fatos decorreram de causas operacionais ou de interferências externas. Entre agosto e setembro, 4 adutoras apresentaram vazamentos. As ocorrências foram registradas nos bairros Nova Granada, Cidade Nova e Milionários, em BH, e também no bairro Kennedy, em Contagem. E a Prefeitura de Diamantina, no Vale do Jequitinhonha, decretou ontem situação de emergência devido às fortes chuvas que caíram na cidade na quarta-feira. A medida autoriza a mobilização de órgãos públicos para atuarem sob comando da Coordenadoria Municipal de Defesa Civil nas ações de resposta aos desastres. Na cidade, os bombeiros atenderam a 20 ocorrências. A primeira demanda registrada ocorreu no Hospital Municipal, que ficou sem energia elétrica. Os militares informaram que a situação já foi normalizada e, devido aos estragos, a Prefeitura suspendeu alguns atendimentos de saúde nesta quinta-feira para realizar reparos nas estruturas atingidas.

0: Espanhol, Balada com Simply Red, Say You Love Me, Maria Rita, Encontros e Despedidas, Michael Jackson, I Just Can't Stop Loving You. Confira agora, são 6h22.
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0: E a sexta-feira será de céu parcialmente nublado em Belo Horizonte e região metropolitana. Para hoje não há previsão de chuva. Na capital mineira, a temperatura mínima prevista para esta sexta é de 16 graus, enquanto a máxima pode chegar a 28. Umidade relativa do ar em torno de 45% à tarde. Neste momento, o céu segue encoberto, parcialmente nublado, com temperatura de 18 graus aqui no alto da Raja Gabalha.
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3: Pesquisas feitas por especialistas em odontologia mostram que, a partir de uma determinada idade, além de mudanças no organismo, também podem surgir alterações na boca. O desgaste dos dentes está entre um dos problemas que pode aparecer ou se intensificar a partir dos 40 anos. Outro problema é a retração gengival, que é o afastamento da gengiva da raiz do dente, expondo áreas que deveriam estar protegidas. As consequências da retração gengival são

0: aumento da sensibilidade ao frio, calor ou alimentos ácidos, maior risco de cáries na raiz, que é mais vulnerável que o esmalte, e problema estético, porque os dentes parecem mais longos. A prevenção envolve higiene bucal correta, não escovar os dentes de forma agressiva, usar diariamente fio dental para remover placas entre os dentes e reduzir o consumo de alimentos muito ácidos. A recomendação é consultar regularmente o dentista para limpeza profissional e avaliação precoce.
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6: 6h27.

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1: Conferindo 6 horas mais 35 minutos, um caminhoneiro de 27 anos foi abordado pela Polícia Rodoviária Federal. Perdão. Agora sim. Um caminhoneiro de 27 anos foi abordado pela Polícia Rodoviária Federal portando 50 gramas de maconha e 24 comprimidos de anfetamina, substância também conhecida como rebite. A ação ocorreu nesta quinta-feira na BR-251, na altura de Salinas, norte de Minas. Aos policiais, o motorista informou que as substâncias seriam para consumo próprio. Durante a abordagem, os agentes não conseguiram identificar se o homem conduzia o veículo sob efeito de droga. Ao fim da ocorrência, ele assinou um termo de compromisso de comparecimento à justiça e foi liberado. E a Prefeitura de Belo Horizonte promove a partir de hoje ações educativas da Semana Nacional de Trânsito 2026, com o tema No Trânsito, Enxergar o Outro é Salvar Vidas. A campanha busca estimular a atenção de motoristas e pedestres. A programação começa nesta sexta, às 10 da manhã, na Avenida dos Andradas, entre as ruas Caetés e Guaicurus. Haverá simulação de ponto cego e uso de óculos de realidade virtual que mostram os riscos de dirigir sob efeito de álcool e maconha. Também serão distribuídos materiais educativos e brindes. A campanha ocorre até o dia 25 e a programação completa está disponível no site da Prefeitura, pbh.gov.br.

0: Ne-a operat con PhD, I Won't Let You Down. Motiba, Rome Wasn't Built in a Day, 14 bis, todo azul do mar. Faltam 16 para 7.
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0: O Aeroporto Internacional de Belo Horizonte em Confins opera normalmente na manhã desta sexta. Para as próximas horas, não há registro de atrasos nem cancelamentos no terminal. E entre os principais aeroportos do país, também funcionam normalmente os terminais Congonhas e Guarulhos, em São Paulo, além do Galeão e Santos Dumont, no Rio de Janeiro.
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0: Direto à Central Alvorada de Trânsito, primeiras informações chegando. Josiele, bom dia, uma ótima sexta-feira.
3: Oi, Edson, bom dia para você também, para o ouvinte que nos acompanha aqui na Rádio Alvorada. Excelente sexta-feira. Avenida dos Andradas é o nosso destaque inicial, Edson. Um trânsito bem apertado na chegada ao Parque Municipal, sentido área hospitalar, com fila desde o Complexo da Lagoinha. Quem deixa a região da rodoviária, há de que dirigir com cuidado ou pegar a Avenida Afonso Pena. 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Josiele Lemos para a Rádio Alvorada.
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15: O BH Shopping acaba de receber um restaurante repleto de identidade. Vem aí a Cozinha BH, que visa trazer para o público receitas repletas de história que fazem parte da mega gastronômica de Belo Horizonte. A Cozinha BH vai ocupar o lugar da antiga Cozinha de Fogo Vals, mas a proposta é diferente. O restaurante reúne histórias de bares, restaurantes, cozinheiros e pratos que fazem parte da nossa cidade, trazendo não apenas uma visão histórica, mas também representando essas memórias com muita identidade. Nas inspirações do cardápio, você vai ter bolinho de caol, uma homenagem ao Café Palhares, caldo do Nonô, para homenagear o caldo de mocotó do Bar do Nonô, linguiça em homenagem ao Flávio Trombino e muito mais. A escolha da equipe é a seguinte: nenhum prato está no cardápio sem o aval de quem criou o prato original. Já pensou nisso? Mais informações sobre esse restaurante, que é uma novidade na cidade, você encontra no Instagram Cozinha BH. E para rever essa dica, você pode me procurar no Coisas de Mineiro ou acessar alvoradafm.com.br/podcasts. Sou Isabela Lapa para Alvorada FM.
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0: 9 para 7.

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1: Faltando agora 6 para 7.
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1: Cruzeiro e Atlético voltam a campo neste fim de semana pela rodada 28 da Série A do Brasileirão. Amanhã às 16h, o Galo recebe a Chapecoense na Arena MRV. As equipes chegam para duelo em situações diferentes da competição. Enquanto o time catarinense está na lanterna do torneio, o Atlético ocupa a 7ª posição e enfrenta o adversário embalado pela classificação à semifinal da Sul-Americana. No domingo será a vez do Cruzeiro, que vai até Salvador, onde encara o Vitória às 16h. Sexta colocada com 42 pontos, a Raposa tenta subir ainda mais na tabela e evitar a marca de 5 derrotas seguidas como visitante. Já o Vitória, com bom desempenho como mandante, está a 7 posições abaixo do Cruzeiro, com 33 pontos na classificação geral. E pela Série B, o América visita o Vila Nova hoje, 19h30. Os times estão em lugares distantes na tabela. O Coelho na vice-lanterna com apenas 17 pontos e a equipe de Goiânia na terceira posição com 48. No jogo passado, o América perdeu para o São Bernardo por 2-0 no Independência, enquanto o Vila Nova empatou fora de casa em 1-1 com o Avaí. Faltando 4 para 7. Em instantes, propaganda eleitoral gratuita. 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
1: 7:31. Seguimos com Earth, Wind and Fire, After the Love Has Gone.

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1: 7:38. O presidente do STF, ministro Edson Fachin, suspendeu a sessão que analisaria um relatório sobre o ministro André Mendonça. O documento foi elaborado a pedido do ministro Alexandre de Moraes para embasar um pedido de investigação contra Mendonça por suposto abuso de autoridade. A análise estava marcada para a próxima quarta-feira, dia 23. Fachin não definiu uma nova data para o julgamento. A decisão ocorre após o ministro Flávio Dino pedir vista de outro processo durante a sessão de terça-feira. E no Tribunal Superior Eleitoral, o ministro André Mendonça rejeitou o pedido que contestava o aumento do Bolsa Família anunciado pelo presidente Lula, candidato à reeleição. A demanda foi apresentada pelo deputado federal Zé Trovão do PL, que concorre ao segundo mandato por Santa Catarina. O parlamentar defendeu a intervenção da Justiça Eleitoral para impedir que recursos públicos sejam usados de maneira a comprometer a igualdade de oportunidades entre candidatos. Mendonça não analisou o mérito do pedido, mas extinguiu a ação, alegando que Zé Trovão não possui legitimidade para representar contra Lula, já que as candidaturas dos dois estão em instâncias eleitorais diferentes, uma na esfera estadual e outra na esfera nacional. 20 para as 8.

0: Con Coldplay, Trouble, Patricia Maxo, Jorge Espelhos d'Água e Ella Langley, Choosing Texas. 13 para as 8.
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0: Josi, o que você me diz das vias de acesso?
2: Avenida do Contorno, Edson, lá no Carlos Prates, perto da Rua Paracatu, tá bem agarrada no sentido Tereza Cristina e o congestionamento afeta tanto a Avenida Cristiano Machado quanto a Antônio Carlos, para quem chegou ao Complexo da Lagoinha. Então, a dica para quem tá indo em direção ao Padre Eustáquio é pegar o desvio pela Avenida Nossa Senhora de Fátima. A Prefeitura de Contagem realiza Marcha para Jesus, sábado, 19 de setembro, às 14h, na Praça Rio Volga. Marcha para Jesus, não perca! Realização Prefeitura de Contagem. Josiele Lemos para a Rádio Alvorada.
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1: A inteligência artificial já invadiu a vida de todo mundo, inclusive dos nossos alunos. Quais são os maiores medos, tanto dos educadores quanto dos familiares?
2: Todo mundo pensa o seguinte: com a presença da IA, o que, que vai acontecer com os nossos estudantes? Eles vão pegar as respostas prontas. Na verdade, a IA ela não vem para causar isso se ela for utilizada de maneira devida. Por exemplo, se o aluno ele utiliza a IA simplesmente para pegar uma resposta pronta e colocar ali no para casa, não está dando certo. Agora, se a partir daquele uso da IA ele aprende algo novo, aí sim a gente emplaca uma coisa sensacional.
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14: A arte da azulejaria voltou para dentro das casas. Tem aparecido em painéis, bancos e paredes, e não mais como apenas um revestimento. Agora, o azulejo participa da decoração. E quando a gente fala de azulejo como linguagem artística, é impossível não associar a Atos Bulcão, pintor, escultor, desenhista e azulejista carioca, que marcou com seus desenhos geométricos e cores vibrantes fachadas e interiores de edifícios no auge dos anos 50, 60 e 70. Atos foi parceiro de Oscar Niemeyer na construção de Brasília e trabalhou também como arquiteto Lelé. Mas sua história passa por aqui, Belo Horizonte, quando ainda jovem foi assistente de Cândido Portinari na Igreja da Pampulha. Mas sua arte está também no Edifício Niemeyer, na Praça da Liberdade, em um discreto e elegante painel em ladrilho hidráulico em preto e branco, no Tribunal de Contas do Estado e no prédio da Secretaria Regional Oeste. Fique por dentro do Morar Contemporâneo. Ouça o Decore Arte no site da rádio e acompanhe mais conteúdos no Instagram You Can Find. Eu sou Janina Esther para a Rádio Alvorada FM.
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15: 6 para as 8.

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1: 8:02. A produção agrícola brasileira bateu recorde de 927,2 bilhões de reais em 2025. O resultado é 18,4% maior que o valor apurado no ano anterior. Segundo o IBGE, a produção foi puxada principalmente pela safra de grãos, impulsionada pelo desempenho das lavouras de soja e milho. Também em 2025, a área plantada chegou a mais de 100 milhões de hectares em todo o país, um crescimento de 4,2% em relação a 2024. Entre os estados, Mato Grosso lidera a lista de produtores agrícolas, respondendo por quase 20% da atividade nacional.
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1: E a Bolsa de Valores de São Paulo fechou o pregão de ontem em alta de 0,24% aos 185.992 pontos. O dólar comercial desvalorizou 0,24%, vendido a R$ 5,13. Já o euro caiu 0,18%, negociado a R$ 5,89. Como sempre, você confere as cotações de hoje logo mais às 10h30 no Alvorada Express. 8:04.

0: Painel Varanda com Gloria Estefan, D'Antoine Aluzio, Barão Vermelho Frejá, O Poeta Está Vivo, Cope Khaled, Midnight Bottle. 8 e 12.
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0: A sexta-feira será de céu claro, parcialmente nublado em Belo Horizonte e região metropolitana. Na capital mineira, a temperatura mínima registrada hoje foi 15 graus. Máxima pode chegar a 27, umidade relativa do ar em torno de 45%. Nesse momento, sol brilhando entre nuvens, temos 20 graus aqui no alto da Raja Gabalha.
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0: E o fluxo de veículos, como está, Josi?
3: Edson, Avenida Nossa Senhora do Carmo, bastante agarrada no caminho para Savassi na chegada ao Sion, reflexo de um carro que apresentou pane na faixa da esquerda, somado ao horário de pico, né, Edson? E aquela descida ali da curva do Belvedere, e o trânsito tá muito agarrado. A fila já chega no trevo do Belvedere, então para quem deixa a região, sem dúvidas, a Avenida Raja Gabalha é a alternativa de momento. 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Josiele Lemos para a Rádio Alvorada.
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18: O cinto de segurança é fundamental para proteger os ocupantes do carro em caso de acidente. Esse é um fato mais do que conhecido e eu, inclusive, já tratei dele aqui em diferentes oportunidades. Porém, a questão é que os motoristas insistem em deixar de utilizar esse equipamento. E um novo sistema de fiscalização implantado em São Paulo, que utiliza câmeras com inteligência artificial, comprova tal negligência. Esses novos radares, que foram instalados na rodovia Raposo Tavares, bem na chegada à capital paulista, contabilizaram cerca de 2.300 autuações em um período de apenas um mês, das quais a maioria, quase 1.400, foram pela falta da utilização do cinto de segurança. Outra infração recorrente registrada pelo equipamento foi o uso de telefone celular ou de fones de ouvido ao volante, com um total de 930 flagrantes desse tipo durante o mesmo período. Pois é, conscientizar e educar os condutores é dever dos órgãos de trânsito. Mas essa quantidade de infrações confirma que a fiscalização também é fundamental para a segurança viária. 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

0: Painel Alvorada com Jorge Vercillo, todo sempre, Staying Fields of Gold, Gloria Estefan, Don't Wanna Lose You. 8h26.
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0: Lula alerta presidente do STF Edson Fachin para evitar que crise no Supremo interfira nas eleições. Vamos a Brasília conferir as informações direto com o repórter José Maria Trindade.
2: Pois não. Olha, a Polícia Federal compartilhou dados dos celulares do ex-banqueiro Daniel Vorcaro. Agora todos os ministros têm os detalhes da investigação que era comandada pelo ministro André Mendonça. Ele era contra o compartilhamento, segundo afirma, para não atrapalhar investigações que ainda estão em curso. O clima no Supremo ainda é muito tenso, com troca de farpas entre o ministro Gilmar Mendes e o ministro André Mendonça. O presidente do Supremo, o ministro Edson Fachin, adiou a sessão que estava marcada para a semana que vem, a tentativa de decidir sobre a abertura de um inquérito contra o ministro André Mendonça. Na última sessão, onde houve a tentativa de discutir a abertura de inquérito contra Alexandre de Moraes, houve bate-boca em plenário e nenhuma decisão. A crise continua e o presidente Lula alerta ao presidente do Supremo para evitar que esta crise no Supremo acabe interferindo nas eleições. E o presidente do Senado, o senador Davi Alcolumbre, continua sumido. O senador Carlos Viana diz que o presidente do Senado trancou a porta do plenário para evitar repercussões e debates na casa sobre a crise no Supremo Tribunal Federal. De Brasília, José Maria Trindade para a Rádio Alvorada.
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0: Oi. Conferindo 8h28.

0: Painel Alvorada com Jason Mraz, 93 Million Miles e U2 Stuck in a Moment. 8h36.
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0: Qual o seu destaque agora, Josi?
2: Falamos agora, Edson, do anel rodoviário no caminho para o Rio de Janeiro, perto do bairro Camargos, mais cedo. Teve colisão entre carro e caminhão. A faixa da direita segue interditada e a retenção afeta o trânsito no conjunto Califórnia. Alerta para o motorista que dirige na região. Passar com cuidado é a dica neste momento. Ainda no caminho para o Rio, perto do viaduto de São Francisco, anel rodoviário, devido ao estreitamento, também tem fila. Já no caminho para Vitória, Edson, alguns pontos retidos que requer a atenção do motorista, como na chegada ao viaduto da Avenida Amazônia, passagem pela cabeceira do antigo aeroporto Carlos Prates e próximo do Nova Cachoeirinha. 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Josiele Lemos para a Rádio Alvorada.
0: Ok, Josi. Em busca de vaga na Libertadores, o Cruzeiro enfrenta o Vitória neste fim de semana, de olho na quinta colocação do brasileiro. Já já no comentário de Paulo Vinícius Coelho na prancheta do PVC. 8h37.
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15: O Cruzeiro volta a um lugar de boas lembranças. Joga no Barradão contra o Vitória, no mesmo palco onde comemorou o título brasileiro de 2013. Certo se lembrar, o empate do Criciúma contra o Atlético Paranaense deu ao Cruzeiro, naquele ano, o título confirmado no intervalo, numa vitória por 3-1 sobre Vitória no Barradão. Dessa vez, ganhar do Vitória é fundamental para se lançar para a quinta colocação. Vencer, e se o Fluminense perder para o Corinthians no domingo à tarde, o Cruzeiro volta a ocupar a quinta colocação, aquela que leva para a próxima Copa Libertadores. O Galo, classificado na Copa Sul-Americana, com sonho de um troféu internacional ainda neste ano, abre a rodada contra a Chapecoense. E a expectativa é outra, é ganhar o jogo e subir na classificação. Sétimo lugar não leva para lugar nenhum, mas a Copa Sul-Americana leva, se ganhar o título, para a próxima Libertadores. E a vitória contra a Chapecoense, combinada com derrota do Cruzeiro no Barradão, faz o Atlético ultrapassar o Cruzeiro. Pode terminar rodada em sexto lugar, mas o Cruzeiro pode ser o quinto. Paulo Vinícius Coelho, PVC, Alvorada FM.
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0: 8h43.

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1: Faltando agora 9:10, morreu nesta quinta-feira no Zoológico de Belo Horizonte o chimpanzé Serafim, de 38 anos. Segundo a prefeitura, foi realizada a eutanásia no animal em razão da gravidade do quadro clínico. Nessa semana, a PBH informou que a saúde dele estava debilitada devido ao comprometimento vascular decorrente da diabetes tipo 2 descoberta em 2016. Ainda segundo a PBH, após os exames de necrópsia, o corpo de Serafim será destinado ao Museu de História Natural da PUC Minas. A morte de Serafim ocorre há pouco menos de um ano das mortes da chimpanzé Kelly e da leoa Pretória. As duas não resistiram a um procedimento de anestesia por já apresentarem comorbidades.
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1: Espetáculo Fafá de Belém, um musical, chega a Belo Horizonte neste fim de semana. A produção celebra a vida e os 50 anos de carreira da artista paraense através de uma jornada emocionante. A história é dividida em três momentos importantes da trajetória de Fafá: a infância em Belém, o auge da carreira entre as décadas de 70 e 80 e a maturidade. Em cada uma das fases, a artista é interpretada por diferentes atrizes, entre elas sua neta, Laura Saab, e a atriz Lucinha Lins. A apresentação de Fafá de Belém, o musical, é nesta sexta e sábado, 8 da noite, no Sesc Paládio. Ingressos custam a partir de R$ 25,00, podendo ser adquiridos na bilheteria do teatro ou pela plataforma Simpla. 9:09.

0: espanhol, Horário das Últimas Missões, a Tyrion Thinking Out Loud, Kid Abelha, Quero Te Encontrar, e a musicada Angel. Faltam 9:04.
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0: Josiane, qual o seu último recado aqui no painel para quem dirige com a Alvorada?
2: Edson, falamos de estradas agora. A rodovia Fernão Dias está muito complicada nos dois sentidos, perto do bairro Citrolândia, Edson. Reflexo de obra de recapeamento. No sentido Belo Horizonte, a fila afeta o trânsito na Serra de Igarapé. Quem chega de viagem pode pegar o desvio por Brumadinho e Mário Campos. Na saída para São Paulo, desde o shopping lá em Betim, tem fila, impactos ainda no contorno de Betim. MG50, como desvio sentido Joatuba, é alternativa, viu, motorista? 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Josiele Lemos para a Rádio Alvorada.
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0: Esses foram os destaques do painel na edição desta sexta. Polícia Civil abre inquérito para apurar rompimento de adutoras na região metropolitana. Prefeitura de Diamantina decreta situação de emergência pós-temporal atingir a cidade. Produção agrícola bate recorde de quase R$930 bilhões em 2025. Ministro Edson Fachin adia sessão que julgaria a atuação de Mendonça em caso Banco Master. Mendonça rejeitação contra o aumento do Bolsa Família na Justiça Eleitoral.
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0: Cruzeiro e Atlético voltam a campo no fim de semana. É mais uma rodada do Brasileirão. Você vai ter mais informações durante a nossa programação no Repórter Alvorada, no Alvorada Express e a partir das 5 da tarde no Painel Alvorada, segunda edição. Agradeço mais uma vez sua ótima companhia, excelente sexta, início de fim de semana e vamos juntos.
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0: Ao varado com W, Looking at My Girl, Berlin, Take My Breath Away, Bruno Mars, It Will Rain. Faltando agora 5 para as 10.
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0: O CONTRAN, Conselho Nacional de Trânsito, alterou para 9 de dezembro a data de validade das carteiras de habilitação com vencimento previsto para entre 5 de junho e 8 de dezembro de 2026. Segundo portaria publicada pelo órgão, após a prorrogação, condutores com documentos que enquadram nessa situação ainda terão 30 dias para renovar a CNH. A extensão do prazo de validade, porém, não se aplica a motoristas com direito de dirigir suspenso ou cassado. A prorrogação estabelecida pelo CONTRAN se deve à adaptação dos órgãos de trânsito às mudanças estabelecidas recentemente para a emissão e renovação da habilitação. E o aplicativo e-Título do Tribunal Superior Eleitoral começou a enviar notificações com orientações para as eleições 2026. Os alertas têm o objetivo de informar ao cidadão sobre serviços eleitorais, além de ajudar no combate à desinformação. A medida busca estabelecer um canal direto e seguro de comunicação com o eleitorado e reduzir o risco de acesso a notícias falsas que circulam durante as eleições. O envio será feito durante o período eleitoral, inclusive entre o primeiro e o segundo turnos. O TSE recomenda que os eleitores baixem o aplicativo com antecedência e consultem as informações necessárias para o dia do pleito. Sol entre nuvens, o céu meio encoberto na capital mineira, 22 graus aqui no Alto da Raja. 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
0: Alvorada, faltando 2 para as 10.
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0: Música louvora da Skank, ainda gosto dela. Michael Jackson, Rock With You e Olivia Dean, So Easy. 10h23.
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0: A Bolsa de Valores de São Paulo está em baixa de 0,49% aos 185.079 pontos. O dólar comercial tem alta de 0,15%, vendido a R$ 5,14. Já o euro tem alta de 0,03%, negociado a R$ 5,90. Sexta-feira tem manhã de céu claro a parcialmente nublado em Belo Horizonte, região metropolitana. Máxima hoje deve chegar a 27 graus, umidade relativa do ar mínima em torno de 45%. Ouça logo mais no Repórter Alvorada. Termina hoje o prazo para cadastro dos blocos de rua para o Carnaval de BH 2027.
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0: Voltamos à Central Alvorada de Trânsito. Novas informações agora com o repórter Davidson Ferreira. Davidson, bom dia para você.
2: Oi, Edson, muito bom dia para você também. Bom dia, ouvinte Alvorada. A rodovia Fernão Dias é o destaque de momento, com trânsito complicado nas duas direções em Betim. Nas proximidades da Polícia Rodoviária Federal, mais cedo, teve ocorrência em direção à capital com um veículo pesado. Já são 20 quilômetros de fila desde a Serra de Garapé. Já no sentido São Paulo, a complicação começa no Jardim das Alterosas e impacta também o contorno de Betim e a BR-262 no acesso a Fernão Dias. Agora, para ganhar tempo, compensa o desvio por Matheus Leme e Itaúna, dirigindo pela MG-050. 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Davidson Ferreira para a Rádio Alvorada.
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2: 22 graus aqui no alto da Raja Gabalha.
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0: Alvorada e Tina Turner, I Don't Wanna Fight, Sixpence None the Richer, Kiss Me e Roberta Campos, Minha Felicidade. Faltam 7 para as 11.
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0: Termina hoje o prazo para cadastro dos blocos de rua que desejam participar do Carnaval de Belo Horizonte 2027, previsto para ocorrer entre os dias 23 de janeiro e 14 de fevereiro. Os blocos interessados devem informar data, horário, trajeto, além do tipo de equipamento de som que será utilizado. O cadastramento é fundamental para a captação de recursos e operações necessárias para a organização dos desfiles. Cada bloco poderá cadastrar apenas um cortejo com limite de 6 horas. As inscrições vão até às 11h59 da noite pelo portal da Prefeitura de BH. E a banda mineira Sgt. Pepper traz hoje a Belo Horizonte um show especial em homenagem aos Beatles. Os fãs da banda britânica vão poder conferir a apresentação, que faz alusão à última apresentação pública do quarteto no telhado da sede da Apple Corps em Londres no ano de 1969. Em BH, o Sgt. Pepper sobe ao rooftop do antigo Bar Dalva, na Praça ABC, no bairro Funcionários. No repertório, clássicos dos quatro de Liverpool, como Get Back, Don't Let Me Down e Dig a Pony. A apresentação é a partir das 6 da noite. Os ingressos custam R$30 e podem ser adquiridos pela plataforma Simpla. Céu parcialmente encoberto na capital mineira, a temperatura é em 23 graus aqui no alto da Raja Gabalha. 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Ótima sexta, excelente fim de semana para você. Eu volto amanhã às 6 no Alvorada Vintage. Você segue com a Flávia Abreu.

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5: Alvorada FM, 4 para as 11.
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2: Muito bom dia, uma excelente sexta-feira para você que está na Alvorada FM. 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

encerrando a primeira parte com Dua Lipa, Dance the Night. O bônus continua daqui a pouquinho. 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

0: Encerrando mais esta edição com King Cornes, Betty Davis Eyes, Paul Redcastle, Ventura Highway e The Human League, Human. Agora vamos à apuração do resultado da promoção cultural. A ganhadora que leva dois pares de ingressos de cinema da Rede Cinearte é Alicia Morim, que respondeu certo. O filme em que um jovem descobre ser um semideus e filho do Poseidon é Percy Jackson. Parabéns, Alicia Morim. Nossa equipe vai entrar em contato para instruções.
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0: Alvorada FM, Billie Eilish, Birds of a Feather, Lulu Santos, adivinha quem? Michael Bublé, Me and Mrs. Jones. Faltando 2 minutos para uma.
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0: Estão abertas as inscrições para a 21ª Semana da Conciliação, organizada pelo Conselho Nacional de Justiça. O objetivo é promover a solução de processos por meio do diálogo. Em Minas, as conciliações serão realizadas pelos Centros Judiciários de Solução de Conflitos e Cidadania do Tribunal de Justiça do Estado. A iniciativa é válida para qualquer processo que tramite nas justiças federal, estadual e do trabalho e envolvam áreas como família, direito do consumidor e crimes de trânsito. Os agendamentos vão até 25 de setembro pelo canal Quero Conciliar no site do TJMG. Já as audiências estão previstas para novembro. E também estão abertas as inscrições para a 14ª edição do mutirão Direito a Ter Pai, da Defensoria Pública de Minas Gerais. A ação vai acontecer entre os dias 19 e 23 de outubro em Belo Horizonte e em outras 28 unidades da Defensoria no interior do Estado. O mutirão oferece gratuitamente exames de DNA, reconhecimento espontâneo de filiação e investigação de paternidade. Também serão realizadas sessões de conciliação para questões como pensão alimentícia, guarda e convivência. Os interessados podem se inscrever até o dia 2 de outubro diretamente nas unidades participantes. Voltamos com outras informações daqui a pouco no Alvorada Express. 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
0: Faz 24 graus no alto da Raja Gabalha.
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0: Na Alvorada, Michael Jackson, Remember the Time, Selena e Could Fall in Love, Charlie Puth, One Call Away, 1:28.
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0: A Bolsa de Valores de São Paulo está em queda de 0,45% aos 185.163 pontos. O dólar comercial tem alta de 0,33%, vendido a 5,15. Já o euro tem alta de 0,25%, vendido a 5,91. A sexta-feira tem tarde de céu claro a parcialmente nublado em Belo Horizonte, região metropolitana. A máxima hoje deve chegar a 27 graus, com umidade relativa do ar mínima em torno de 45%. 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Japão registra pela primeira vez mais de 100 mil pessoas com 100 anos ou mais.
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0: Novas informações chegando com o repórter Davidson Ferreira. Boa tarde para você, Davidson.
2: Oi, Flávia, boa tarde para você também. Boa tarde, ouvinte Alvorada. Uma excelente sexta-feira. Trânsito na rodovia Fernão Dias complicado nas duas direções em Betim. Pior no sentido Belo Horizonte, com 20 quilômetros de congestionamento. Mais cedo, perto da Polícia Rodoviária Federal, teve ocorrência com caminhão. São 20 quilômetros de fila a partir de Rio Manso, em direção a Belo Horizonte. No sentido São Paulo, impactos após o Jardim das Alterosas, também no contorno de Betim e BR-262. Para acessar a Fernão Dias. De um modo geral, compensa desviar pela MG-050, cruzando Matheus Leme e Itaúna, nos dois sentidos com trânsito livre. 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Davidson Ferreira para a Rádio Alvorada.

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0: Na Alvorada FM, Matt Bianco, More Than I Can Bear, Biquíni Cavadão, então, e The Weeknd, Ariana Grande, Save Your Tears.
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0: O Japão registrou pela primeira vez mais de 100 mil pessoas com 100 anos ou mais. Segundo dados divulgados pelo governo japonês, o país tem 107.677 centenários, quase 8 mil a mais que no ano passado. As mulheres representam 88% desse total, somando aproximadamente 94 mil idosas nessa faixa etária. Segundo o ranking geral, o Japão está entre os países com maior longevidade do mundo, com expectativa de vida média de 84 anos em 2024. Apesar da população viver mais, o contingente de 123 milhões de habitantes continua diminuindo à medida que as taxas de natalidade atingem mínimas históricas. E na Oceania, o Ministério da Saúde de Fiji declarou emergência nacional em razão do aumento de casos de HIV. Segundo a pasta, uma a cada 60 pessoas no arquipélago tem a infecção. O número é maior que a proporção observada há 5 anos, quando uma a cada 167 pessoas convivia com o vírus. Só em 2025, mais de 2 mil diagnósticos da doença foram registrados em Fiji. Em relação às mulheres grávidas, a proporção de portadoras do vírus HIV é de 2 a cada 100 gestantes. No ano passado, 59 bebês nasceram soropositivos, sendo que 18 morreram antes de completar um ano de vida. Voltamos com outras informações daqui a pouco no Alvorada Express.
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1: 2:02.
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0: Na Alvorada FM, você ouviu Dionne Warwick, Heartbreaker, Jota Quest, Fácil e Simply Red e o Make Me Feel Brand New, agora 12h29.
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0: O índice Bovespa opera em queda de 0,56% aos 184.951 pontos. No câmbio, o dólar comercial valoriza 0,28%, negociado a R$ 5,15. O euro sobe 0,23%, vendido a R$ 5,91. Região metropolitana de Belo Horizonte tem céu claro a parcialmente nublado, agora faz 26 graus aqui no alto da Avenida Raja Gabalha. Confira daqui a pouco no Repórter Alvorada. Professores de escolas particulares de BH e região decidem

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16: São 2:33.
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0: Na Alvorada FM, Jim Cliff, Reggae Night, Neo, So Sick e Donna Summer, Breakaway. Agora 3:03.
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0: Professores de escolas particulares de Belo Horizonte e região decidiram manter a greve por tempo indeterminado. A decisão foi tomada hoje em assembleia, que reuniu mais de 700 docentes, segundo Simprominas, que representa a categoria. Os professores rejeitam a proposta de dividir a convenção coletiva de trabalho entre educação básica e ensino superior. Segundo Simpro, a mudança pode provocar perdas de direitos. Já o sindicato patronal diz que a separação não representa retirada de benefícios. Uma nova reunião da categoria foi marcada para terça-feira, depois de uma audiência de conciliação no Tribunal Regional do Trabalho, prevista para segunda. E a Polícia Civil descartou hoje sabotagem no sistema antiodor da Lagoa da Pampulha, em Belo Horizonte. Em nota, a corporação informou que foram furtados fios de cobre e estruturas de alumínio do equipamento, sem indício de que seriam ações para sabotar o sistema. A Polícia Civil também abriu inquérito para investigar 4 rompimentos de adutoras da Copasa, registrados entre agosto e setembro em Belo Horizonte e Contagem. A companhia levantou ao Ministério Público a suspeita de que os casos possam ter sido provocados por ação criminosa. Voltamos com outras notícias no Repórter Alvorada, edição das 4 horas. Você está na Alvorada FM de Belo Horizonte. Muito obrigada pela sua audiência, pela sua companhia. Eu sou a Flávia Abreu, fico por aqui. A partir de agora em sua companhia, Giovanni Gandra. Muito boa tarde para você, um excelente fim de semana.
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1: Alvorada FM, agora 3:07.

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9: Olá, uma excelente tarde para você acompanhando a programação da Alvorada FM 94,9. Você sabe por que houve. A partir de agora tem um bônus, uma hora só de música. Hoje, no final do bônus, tem um par de ingressos para o Festival de Teatro e Arte, para o espetáculo Simbá, o Navegante. Participe respondendo a seguinte pergunta. Qual é o famoso navegante português que chegou ao Brasil em 1500? Mande a sua resposta agora pelo nosso WhatsApp, 31999815757. O primeiro a enviar a resposta correta ganha um par de ingressos para assistir ao espetáculo Simbá, o Navegante, que acontece domingo, dia 20, às 5 da tarde, no Centro Cultural Unimed BH Minas. O nome do ganhador no final do bônus, que começa agora.
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Muito bem, fechamos a primeira sequência do bônus com Alicia Keys, No One, Cool and the Gang Cherries e Take That Back for Good. Daqui a pouquinho, no final do bônus, um par de ingressos para o Festival de Teatro e Arte, espetáculo Simbal Navegante. Para quem responder corretamente, primeiro a responder corretamente a pergunta: qual o famoso navegante português que chegou ao Brasil em 1500? Nosso WhatsApp é o 319-81-5757. Vale um par de ingressos para assistir ao espetáculo Simba, o Navegante, que acontece neste domingo, dia 20, às 5 da tarde, no Centro Cultural Unimed BH Minas. Daqui a pouquinho o nome do ganhador. 3h34, o bônus continua.

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1: Muito bem, assim nós fechamos mais uma edição do Bônus Alvorada, uma hora só de música, com Ana Rato, Passa em Casa, Carly Simon, Just Like You Do, Cecília Crew, My Life Is Going On. Quem participou aqui com a gente e leva um par de ingressos para assistir ao espetáculo Simbal Navegante, que acontece no domingo, dia 20, às 5 da tarde, no Centro Cultural Unimed BH Minas, é Matheus Xavier, famoso navegante português que chegou ao Brasil em 1500, é claro que foi o Pedro Alves Cabral. Muito bem, agora é só aguardar Matheus Xavier a indicação, as instruções da nossa equipe. Agora são 4:04.
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1: O Banco Central anunciou hoje novas regras para o PIX, com mudanças previstas a partir de 2027. Entre as medidas, já em fevereiro entra em vigor a cobrança híbrida, que reúne boleto e QR Code do PIX no mesmo documento, para evitar pagamentos em duplicidade. A partir de julho, a principal novidade é que o PIX automático poderá ser usado em contas salário. O Banco Central prevê ainda a suspensão imediata de instituições em liquidação extrajudicial e mudanças nos prazos para a saída do sistema. E já está disponível a cartilha da redação do Enem 2026. O material reúne orientações sobre a prova, explica as 5 competências avaliadas e traz exemplos de redações do Enem 2025, acompanhados de comentários pedagógicos. Como praxe dos últimos anos, a redação será um texto dissertativo-argumentativo de até 30 linhas, avaliado em 1000 pontos. Ela será aplicada no primeiro dia de provas, 8 de novembro, quando também devem ser respondidas as questões de linguagens e ciências humanas. A cartilha pode ser consultada no portal do INEP. Alvorada FM, agora 4:05.
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1: Alvorada FM, agora 4:08.
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0: Na Alvorada FM, Lulu Santos, um pro outro, Coldplay, Paradise e Tony Braxton, Unbreak My Heart, 4h34.
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0: O índice Bovespa opera em queda de 0,37% aos 185.303 pontos. No câmbio, o dólar comercial valoriza 0,16%, negociado a R$ 5,14. Já o euro sobe 0,22%, vendido a R$ 5,91. Região metropolitana de Belo Horizonte tem sol neste momento. Agora faz 23 graus no alto da Avenida Raja Gabalia. Confira daqui a pouco no painel Alvorada, segunda edição. Defesa de Daniel Vorcaro pede revogação da prisão preventiva do ex-banqueiro.
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0: As primeiras informações com Emerson Rodrigues, que começa falando sobre a situação da região metropolitana de BH. Emerson, boa tarde.
2: Boa tarde, Giovanni. Boa tarde, ouvinte Alvorada. 20 quilômetros, essa é a extensão do congestionamento na rodovia Fernão Dias, sentido BH, por causa de ocorrência que envolveu o caminhão na região do bairro Citrolândia, em Betim. As filas começam na altura da Serra de Igarapé. Motorista, para desviar, você pode acessar a MG-040, passando por Brumadinho. Há também um trecho de lentidão na saída para São Paulo, pela rodovia Fernão Dias, cerca de 5 quilômetros do trevo com a BR-262 até a região do Citrolândia. Paciência, programe-se. 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Emerson Rodrigues para a Rádio Alvorada.
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0: Alvorada FM, Biquíni Cavadão, só pra te mostrar, Prince, Better by Golly Wall, Diana Ross, Missing You. Agora faltando 5 minutos para 5. 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
2: Pesquisas feitas por especialistas em odontologia mostram que, a partir de uma determinada idade, além de mudanças no organismo, também podem surgir alterações na boca. O desgaste dos dentes está entre um dos problemas que pode aparecer ou se intensificar a partir dos 40 anos. Outro problema é a retração gengival, que é o afastamento da gengiva da raiz do dente, expondo áreas que deveriam estar protegidas. As consequências da retração gengival são aumento da sensibilidade ao frio, calor ou alimentos ácidos, maior risco de cáries na raiz, que é mais vulnerável que o esmalte, e problema estético, porque os dentes parecem mais longos. A prevenção envolve higiene bucal correta, não escovar os dentes de forma agressiva, usar diariamente fio dental para remover placas entre os dentes e reduzir o consumo de alimentos muito ácidos. A recomendação é consultar regularmente o dentista para limpeza profissional e avaliação precoce.
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0: 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E a temperatura? No alto da Raja Gabalia, 24 graus.
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4: Olá, boa tarde. Eu sou Giovanni Gandra e vamos juntos no Painel Alvorada, segunda edição. Belo Horizonte tem céu claro, ensolarado. Neste momento faz 24 graus no alto da Avenida Raja Gabália. Confira agora as principais notícias desta sexta-feira, 18 de setembro de 2026. Defesa Civil de BH inicia capacitação de equipes para período chuvoso. Polícia Civil descarta sabotagem no sistema antiodor da Pampulha. Casos de adutoras seguem sob investigação. Defesa de Daniel Vorcaro pede revogação da prisão preventiva do ex-banqueiro. INEP divulga cartilha da redação do Enem 2026. Contagem recebe neste sábado nova edição da Marcha para Jesus. 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Agora 5 e 2.

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1: Agora 5:10. Professores de escolas particulares de Belo Horizonte e região decidiram manter a greve por tempo indeterminado. A decisão foi tomada hoje, em assembleia que reuniu mais de 700 docentes, segundo o Simprominas, que representa a categoria. Os professores rejeitam a proposta de dividir a convenção coletiva de trabalho entre educação básica e ensino superior. Segundo o Simpro, a mudança pode provocar perdas de direitos. Já o sindicato patronal diz que a separação não representa retirada de benefícios. Uma nova reunião da categoria foi marcada para terça-feira, depois de uma audiência de conciliação no Tribunal Regional do Trabalho, prevista para segunda. E a Polícia Civil descartou hoje sabotagem no sistema anti-odor da Lagoa da Pampulha, em Belo Horizonte. Em nota, a corporação informou que foram furtados fios de cobre e estruturas de alumínio do equipamento, sem indício de que seriam ações para sabotar o sistema. A Polícia Civil também abriu inquérito para investigar 4 rompimentos de adutoras da Copasa registrados entre agosto e setembro em Belo Horizonte e Contagem. A companhia levantou ao Ministério Público a suspeita de que os casos possam ter sido provocados por ação criminosa. Alvorada FM 5:11.

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1: Agora 5:19. A Defesa Civil de Belo Horizonte iniciou uma série de treinamentos voltados a enfrentar o período chuvoso entre 2026 e 2027. A iniciativa é voltada a servidores que atuam na gestão de riscos e na resposta a situações de emergência em todas as regionais da capital. Entre os temas abordados estão o funcionamento do Sistema Municipal de Proteção e Defesa e a emissão de alertas preventivos. Também faz parte da capacitação os efeitos do El Niño e como mitigá-los. Entre os resultados esperados para o período chuvoso estão mais rapidez na tomada de decisões e melhor integração entre os órgãos públicos. E a Prefeitura de Diamantina, no Vale do Jequitinhonha, decretou situação de emergência devido às fortes chuvas que caíram na cidade na quarta-feira. A medida autoriza a mobilização dos órgãos públicos para atuarem sob comando da Coordenadoria Municipal de Defesa Civil nas ações de resposta aos desastres. Na cidade, os bombeiros atenderam a 20 ocorrências relacionadas às chuvas. A primeira demanda registrada ocorreu no Hospital Municipal, que ficou sem energia elétrica. Os militares informaram que a situação já foi normalizada. Devido aos estragos, a prefeitura suspendeu alguns atendimentos de saúde para realizar reparos nas estruturas atingidas. Alvorada FM 5:21.

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0: FM 94,9, você ouviu Jennifer Lopez e o If You Had My Love, de Javana, é um bolero e Roxette, Spending My Time. Agora 5h28.
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0: A sexta-feira tem tarde de céu claro a parcialmente nublado em Belo Horizonte. No final de semana, o tempo fica estável e sem chuva, com temperatura em ligeira elevação, principalmente no domingo. Os termômetros variaram hoje entre 15 e 27 graus. Já a umidade relativa do ar mínima fica em torno de 45% à tarde. Agora, faz 24 graus no alto da Avenida Raja Gabária.
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0: Emerson Rodrigues está de volta, falando agora sobre a situação do trânsito, caminhos do centro de BH para Pampulha, Emerson.
3: Avenida Antônio Carlos com trânsito bem carregado agora, Giovanni, no caminho para Pampulha, desde o bairro Cachoeirinha, as filas começam antes do encontro com a Avenida Bernardo de Vasconcelos e vão até a região do bairro São Luís por excesso de veículos. Avenida Carlos Luz com trânsito mais lento agora entre o Cemitério da Paz e o shopping do bairro Caiçara. E na Avenida Pedro II, velocidade reduzida na região do Bonfim e mais à frente entre o Monsenhor Messias e o Jardim Montanhês. Nesse trecho da Pedro II, motorista, você ganha tempo por vias internas do bairro Caiçara para chegar mais rapidamente à Avenida Tancredo Neves. 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

0: em 4 unidades na Grande BH e sai acelerando. Emerson Rodrigues para a Rádio Alvorada.
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15: O BH Shopping acaba de receber um restaurante repleto de identidade. Vem aí a Cozinha BH, que visa trazer para o público receitas repletas de história que fazem parte da memória gastronômica de Belo Horizonte. A Cozinha BH vai ocupar o lugar da antiga Cozinha de Fogo Vals, mas a proposta é diferente. O restaurante reúne histórias de bares, restaurantes, cozinheiros e pratos que fazem parte da nossa cidade, trazendo não apenas uma visão histórica, mas também representando essas memórias com muita identidade. Nas inspirações do cardápio, você vai ter bolinho de caol, uma homenagem ao café Palhares, caldo do Nonô, para homenagear o caldo de mocotó do bar do Nonô, linguiça em homenagem ao Flávio Trombino e muito mais. A escolha da equipe é a seguinte: nenhum prato está no cardápio sem o aval de quem criou o prato original. Já pensou nisso? Mais informações sobre esse restaurante, que é uma novidade na cidade, você encontra no Instagram Cozinha BH. E para rever essa dica, você pode me procurar no Coisas de Mineiro ou acessar alvoradafm.com.br/podcasts. Sou Isabela Lapa para Alvorada FM.
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1: 5h42. O Atlético recebe a Chapecoense amanhã às 16h na Arena MRV pela rodada de número 28 do Campeonato Brasileiro. Ingressos custam a partir de R$ 29,90 para sócios. A partida marcará a estreia em campo do novo terceiro uniforme do Galo. Inspirada na tradicional Rua de Fogo, a camisa de cor laranja já está disponível nas lojas oficiais do clube. O Atlético está na 7ª posição da tabela com 39 pontos. São 3 abaixo do Cruzeiro, 6º colocado, que enfrenta o Vitória no domingo às 16h em Salvador. O duelo será transmitido pela TV Globo, pelo canal Premier e pela GETV. Quem pode estrear na capital baiana é o lateral esquerdo Matias Vinha, apresentado oficialmente pela equipe celeste nesta semana. O uruguaio, de 28 anos, chegou por empréstimo até o fim da temporada junto ao Flamengo como opção de compra. E pela Série B, o América visita o Vila Nova logo mais às 19h30 da noite. Na vice-lanterna, o Coelho somou apenas 17 pontos na competição. Alvorada FM, faltando 16 para 6.

0: 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Você sabe por que houve Crowded House, Better Be Roaming Soon, Jason Ross, I'm Yours, Erasmo Carlos e Marisa Monte. Mais um na multidão. 9 para 6.
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0: O Aeroporto Internacional de Belo Horizonte, em Confins, opera normalmente na tarde desta sexta-feira. O voo 3046 da Latam, que partiria rumo a Congonhas, em São Paulo, às 5h45, está atrasado e deve decolar somente às 6h40. Já o voo 1953 da Gol, que sairia às 9 da noite para Salvador, foi cancelado. Também tem funcionamento regular os terminais de Congonhas e Guarulhos, em São Paulo, e o Aeroporto Internacional Presidente Juscelino Kubitschek, em Brasília. A situação é a mesma no Galeão e no Santos Dumont, no Rio de Janeiro.
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0: 6:08, vamos saber a situação da BR-040 com Emerson Rodrigues.
3: Giovanni, na saída para Sete Lagoas, mais cedo, um carro apresentou pane mecânica na BR-040 na região do bairro Cabral. O veículo já foi colocado no acostamento, o reboque está no local, no entanto, ainda há reflexos de lentidão, cerca de 5 quilômetros, começando na região do Cincão, em Contagem. Motorista, você ganha tempo pela Avenida João Gomes Cardoso, por vias internas do Cabral e pela Avenida Wilson Tavares Ribeiro. Na chegada BH, trânsito carregado na BR-040, na reta do Califórnia. Se você quiser desviar, pode acessar a Avenida Teleférico e depois a Via Expressa. 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Emerson Rodrigues para a Rádio Alvorada.
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1: 6 e 7. A defesa de Daniel Vorcaro pediu ao Supremo Tribunal Federal a revogação da prisão preventiva do ex-banqueiro. O pedido foi encaminhado nesta sexta-feira ao presidente da corte, Edson Fachin. Os advogados alegam que a prisão não foi reavaliada no prazo de 90 dias previsto na legislação e citam a indefinição no STF sobre o caso Master após o pedido de vista do ministro Flávio Dino. A defesa também propõe, como alternativa, medidas cautelares como tornozeleira eletrônica e proibição de deixar o país. Vorcaro foi detido em 4 de março no âmbito da Operação Compliance Zero, que investiga um esquema de fraudes envolvendo o Banco Master. O ex-presidente da Câmara Municipal de São Paulo, Milton Leite, se entregou à polícia nesta tarde em Mogi das Cruzes, no interior paulista. O político filiado à União Brasil foi alvo ontem de um mandado de prisão temporária no âmbito da Operação Vectura Corrupta, que investiga a infiltração do PCC no sistema de transporte público da capital paulista. Ele era considerado foragido. Em buscas realizadas nesta sexta-feira, os agentes apreenderam o equivalente a R$ 740 mil em espécie num imóvel ligado ao ex-vereador. Em comunicado à imprensa, Milton Leite negou irregularidades. Alvorada FM, agora 6:08.

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2: 6:15. Ministros do STF já não escondem divisão na corte, trazendo à tona iniciativas antigas de reforma no judiciário. As informações direto de Brasília com José Maria Trindade.
3: Pois não. Olha, a crise no Supremo ultrapassa as barreiras do plenário, ganha a Praça dos Três Poderes e já é um debate na campanha eleitoral. Os próprios ministros contribuem para esta fervura e disputam espaços publicamente através de farpas nas redes sociais e já não escondem a divisão da corte. O quadro dificulta até a indicação de um novo ministro que deve acontecer depois das eleições. Será uma combinação de governo e congresso. Uma cadeira está vazia no Supremo. A fragilidade da instituição fortalece iniciativas antigas no Congresso, como fazer uma reforma do judiciário, que passa fatalmente pelo controle de decisões e redução de poderes dos ministros, principalmente nas decisões pessoais, chamadas de monocráticas. 15 projetos estão neste sentido entre Câmara e Senado. A senadora Damaris Alves, presidente da Comissão de Direitos Humanos, aprovou o requerimento, dando prazo de 60 dias para unificar todos os projetos que tenham como justificativas mudanças no Supremo. E aí estão indicações de ministros, mandatos fixos, limites para as liminares, idade mínima para ser indicado, investigação de deputados e senadores e até a possibilidade de revisão pelos deputados e senadores das decisões do Supremo. Isto fere o princípio básico da justiça. Apesar do esforço da oposição, o presidente do Senado, senador Davi Alcolumbre, mandou trancar o plenário e viajou. Na Câmara, nem tentativa de fazer a casa funcionar. De Brasília, José Maria Trindade para a Rádio Alvorada.

0: Alvorada FM 94,9, See You Kiss From A Rose, Ed Sheeran, How Do You Feel e Kiko Zambianchi com Primeiros Erros. Agora 6h26.
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0: Emerson Rodrigues de volta, trazendo informações agora sobre um tombamento de uma carreta. Emerson.
2: Sim, Giovanni, foi em Contagem, a carreta tombou no viaduto Colúmbia, obstruindo parcialmente o trânsito e travando a saída do bairro Novo Riacho em direção à rodovia Fernão Dias, em direção ao bairro Jardim Riacho. Bombeiros foram acionados para essa ocorrência e há também congestionamento na pista marginal da rodovia Fernão Dias, sentido São Paulo, perto do hipermercado do bairro Novo Riacho. Se possível, o motorista evite. Bom, falando sobre o caminho para Betim, para quem passa pela Via Expressa, maior movimentação agora na região do bairro Jardim das Oliveiras, depois boas condições até a chegada a Betim. Na Fernão Dias, sentido BH, motoristas reduzem a velocidade na curva do bairro Amazonas até a chegada à cidade industrial. Até o momento, sem o motivo revelado por parte da concessionária, já a Via Expressa tem trânsito bom no caminho para BH. 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Emerson Rodrigues para a Rádio Alvorada.
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5: A arte da azulejaria voltou para dentro das casas. Tem aparecido em painéis, bancos e paredes. E não mais como apenas um revestimento. Agora, o azulejo participa da decoração. E quando a gente fala de azulejo como linguagem artística, é impossível não associar a Atos Bulcão, pintor, escultor, desenhista e azulejista carioca, que marcou com seus desenhos geométricos e cores vibrantes fachadas e interiores de edifícios no auge dos anos 50, 60 e 70. Atos foi parceiro de Oscar Niemeyer na construção de Brasília e trabalhou também como arquiteto Lelé. Mas sua história passa por aqui, Belo Horizonte, quando ainda jovem foi assistente de Cândido Portinari na Igreja da Pampulha. Mas sua arte está também no Edifício Niemeyer, na Praça da Liberdade, em um discreto e elegante painel em ladrilho hidráulico em preto e branco, no Tribunal de Contas do Estado e no prédio da Secretaria Regional Oeste. Fique por dentro do Morar Contemporâneo. Ouça o Decore Arte no site da rádio e acompanhe mais conteúdos no Instagram You Can Find. Eu sou Janina Esther para a Rádio Alvorada FM.
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1: Agora faltando 19 para 7. Já está disponível a cartilha da redação do Enem 2026. O material reúne orientações sobre a prova, explica as 5 competências avaliadas e traz exemplos de redações do Enem 2025, acompanhados de comentários pedagógicos. Como praxe dos últimos anos, a redação será um texto dissertativo argumentativo de até 30 linhas avaliado em 1000 pontos. Ela será aplicada no primeiro dia de provas, 8 de novembro, quando também devem ser respondidas as questões de linguagens e ciências humanas. A cartilha pode ser consultada no portal do INEP. E o CONTRAN, Conselho Nacional de Trânsito, alterou para 9 de dezembro a data de validade das carteiras de habilitação, com vencimento previsto entre 5 de junho e 8 de dezembro de 2026. Segundo portaria publicada pelo órgão, após a prorrogação, condutores com documentos que enquadram nessa situação ainda terão 30 dias para renovar a CNH. A extensão do prazo de validade, porém, não se aplica a motoristas com direito de dirigir suspenso ou cassado. A prorrogação estabelecida pelo CONTRAN se deve à adaptação dos órgãos de trânsito às mudanças estabelecidas recentemente para a emissão e renovação da habilitação. Alvorada FM, agora faltando 17 para 7.
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0: Na Alvorada FM, Stevie Wonder, You Are the Sunshine of My Life, Vanessa da Mata, Me Adora, Mas, e Eurythmics, The Miracle of Love, 11 para 7.
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0: Emerson Rodrigues agora tem informações sobre o trânsito na BR-262.
2: Giovanni, em Betim, pista da BR-262, no caminho para BH, tem interdição parcial em razão de obras perto do encontro com a rodovia Fernão Dias. E por isso, há mais de 9 quilômetros de lentidão, o trânsito está sobrecarregado desde a região do bairro Serra Azul, em Juatuba. Para ganhar tempo, você que dirige pode passar pela MG-050. Agora, saída para o Triângulo Mineiro apresenta boas condições pela BR-262. 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Emerson Rodrigues para a Rádio Alvorada.
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15: O cinto de segurança é fundamental para proteger os ocupantes do carro em caso de acidente. Esse é um fato mais do que conhecido e eu, inclusive, já tratei dele aqui em diferentes oportunidades. Porém, a questão é que os motoristas insistem em deixar de utilizar esse equipamento. E um novo sistema de fiscalização implantado em São Paulo, que utiliza câmeras com inteligência artificial, comprova tal negligência. Esses novos radares, que foram instalados na rodovia Raposo Tavares, bem na chegada à capital paulista, contabilizaram cerca de 2.300 autuações em um período de apenas um mês, das quais a maioria, quase 1.400, foram pela falta da utilização do cinto de segurança. Outra infração recorrente registrada pelo equipamento foi o uso de telefone celular ou de fones de ouvido ao volante, com um total de 930 flagrantes desse tipo durante o mesmo período. Pois é, conscientizar e educar os condutores é dever dos órgãos de trânsito. Mas essa quantidade de infrações confirma que a fiscalização também é fundamental para a segurança viária. Siga-me no Instagram, Alexandre Carneiro _ Carros, e baixe este e outros podcasts pelo site alvoradafm.com.br. Eu sou Alexandre Carneiro para a Rádio Alvorada.
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1: Agora 7:03. O Banco Central anunciou hoje novas regras para o Pix, com mudanças previstas a partir de 2027. Entre as medidas, já em fevereiro, entra em vigor a cobrança híbrida, que reúne boleto e QR Code do Pix no mesmo documento, para evitar pagamentos em duplicidade. A partir de julho, a principal novidade é que o Pix automático poderá ser usado em contas salário. O Banco Central prevê ainda a suspensão imediata de instituições em liquidação extrajudicial e mudanças nos prazos para a saída do sistema.
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1: O índice Bovespa fechou o pregão de hoje em queda de 0,41% aos 185.229 pontos. No câmbio, o dólar comercial subiu 0,11%, negociado a R$ 5,14. Já o euro valorizou 0,18%, vendido a R$ 5,90. 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

0: FM Charlie Puth, Meghan Trainor, Marvin Gaye. Cazuza faz parte do meu show. Simply Ready, It Wouldn't Be Me. Agora 7h10.
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0: O trânsito na Avenida Tancredo Neves. As informações com Emerson Rodrigues.
2: Giovanni, na chegada ao bairro Jardim São José, trânsito parcialmente interditado na Avenida Tancredo Neves, sentido centro, pouco depois do encontro com a Avenida João 23, por causa de colisão que envolveu dois carros, caminhão e moto. A lentidão desde a Avenida dos Engenheiros e com o retorno. Com trânsito congestionado por causa dessa ocorrência, a Avenida Tancredo Neves, no sentido bairro, também tem trânsito travado na região do Jardim Alvorada, dificultando ainda mais a volta para casa de motoristas que passam pela Avenida Pedro II, sentido Pampulha, desde o Monsenhor Messias. Para evitar esses trechos de congestionamento, você que dirige pode passar pela Avenida Carlos Luz nos dois sentidos. 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Emerson Rodrigues para a Rádio Alvorada.
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0: Agora 7:15. Ainda na luta por vaga na Libertadores, Cruzeiro precisa ganhar do Vitória para subir na tabela do Brasileirão. Os detalhes no comentário de Paulo Vinícius Coelho, o PVC.
6: O Cruzeiro volta a um lugar de boas lembranças. Joga no Barradão contra o Vitória, no mesmo palco onde comemorou o título brasileiro de 2013. Certo se lembrar, o empate do Criciúma contra o Atlético Paranaense deu ao Cruzeiro, naquele ano, o título confirmado no intervalo de uma vitória por 3-1 sobre o Vitória no Barradão. Dessa vez, ganhar do Vitória é fundamental para se lançar para a quinta colocação. Vencer. E se o Fluminense se perder pro Corinthians no domingo à tarde, o Cruzeiro volta a ocupar a quinta colocação, aquela que leva para a próxima Copa Libertadores. O Galo, classificado na Copa Sul-Americana, com sonho de um troféu internacional ainda neste ano, abre a rodada contra a Chapecoense. E a expectativa é outra, é ganhar o jogo e subir na classificação. Sétimo lugar não leva para lugar nenhum, mas a Copa Sul-Americana leva, se ganhar o título, para a próxima Libertadores. E a vitória contra a Chapecoense, combinada com derrota do Cruzeiro no Barradão, faz o Atlético ultrapassar o Cruzeiro. Pode terminar a rodada em sexto lugar, mas o Cruzeiro pode ser o quinto. Paulo Vinícius Coelho, PVC, Alvorada FM.

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1: 7h23. Contagem recebe amanhã mais uma edição da Marcha para Jesus. O evento vai reunir artistas da cidade e pastores de todas as regiões do município. A programação conta com momentos de oração, show da banda Morada e outras atrações musicais. A concentração ocorre a partir das 14h na Praça Rio Volga, Regional Riacho. Às 17h30, os participantes seguirão para o Sambódromo de Contagem. São esperados 5 mil participantes. Por isso, haverá interdição parcial da Rua Volga e da Avenida Francisco Firmo de Matos, além das vias de acesso ao show. Motoristas devem conferir os desvios no site da Prefeitura de Contagem. E morreu nesta quinta-feira no Zoológico de Belo Horizonte o chimpanzé Serafim, de 38 anos. Segundo a Prefeitura, foi realizada a eutanásia no animal em razão da gravidade do quadro clínico. Nessa semana, a PBH informou que a saúde dele estava debilitada devido ao comprometimento vascular decorrente da diabetes tipo 2, descoberta em 2016. Ainda segundo a PBH, após os exames de necrópsia, o corpo de Serafim será destinado ao Museu de História Natural da PUC Minas. A morte de Serafim ocorre há pouco menos de um ano das mortes da chimpanzé Kelly e da leoa Pretória. As duas não resistiram a procedimentos de anestesia por já apresentarem comorbidades. 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

0: Alvorada FM, Fergie, Big Girls Don't Cry, Ray Parker Jr., A Woman Needs Love e Thiago York. Coisa linda. 7h33.
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0: O sábado na região metropolitana de Belo Horizonte deve ser de céu claro a parcialmente nublado. A temperatura na capital mineira deve variar entre 15 e 27 graus. Já a umidade relativa do ar mínima fica em torno de 45% à tarde. Agora faz 19 graus no alto da Avenida Raja Gabalia.
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0: Muito bem, vamos saber do trânsito no anel rodoviário, Emerson Rodrigues.
3: Giovanni, dois carros bateram no anel rodoviário sentido Vitória, na região do bairro Ermelinda, pouco antes da chegada ao viaduto São Francisco. Pista está parcialmente bloqueada e há um congestionamento começando antes do viaduto da Avenida Carlos Luz. Para fugir da lentidão, a opção é passar pela marginal. Já no sentido Rio de Janeiro, boas condições de ponta a ponta para quem passa pelo anel rodoviário. 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Emerson Rodrigues para a Rádio Alvorada.
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11: Olá, ouvintes leitores do Mundo Livro. Hoje eu vou falar sobre o livro Curva de Rio Sujo, de Joca Reines Terron, que acaba de ganhar nova edição, revista pelo próprio autor e publicada pela Todavia, mais de duas décadas depois do seu lançamento. Curva de Rio Sujo reúne pequenas narrativas em que memória e invenção se confundem. Terron retorna à paisagem de sua infância e transforma lembranças em literatura. Cuiabá, Mato Grosso e o Paraguai e o Pantanal surgem como uma geografia ao mesmo tempo real e imaginária, povoada por personagens insólitos, histórias de fronteira e recordações que parecem se modificar à medida que são contadas. Nessa nova edição, Terron acrescentou narrativas, retirou outras e reescreveu passagens, fazendo do próprio livro uma espécie de memória em permanente transformação. Joca Reines Terron é autor de Do Fundo do Poço Se Vê a Lua, vencedor do Prêmio Machado de Assis da Biblioteca Nacional, Noite Dentro da Noite, A Morte, o Meteoro e Onde Pastam os Minotauros, esse vencedor do Prêmio APCA. Joca é um dos escritores mais originais da literatura brasileira contemporânea. Recomendo muito Curva de Rio Sujo. Meu nome é Afonso Borges e você pode ouvir e baixar todos os podcasts que eu falo no site alvoradafm.com.br.
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1: 7h46. A feirinha Aproxima retorna para mais uma edição em Belo Horizonte, no entorno do Museu Histórico Abílio Barreto. O evento reúne música, shows artesanais e programação especial para as crianças. Além dos expositores com tropeiros, risotos e opções veganas, a feira traz também carnes na parrila, churrasco defumado e delícias da culinária árabe. Atrações musicais variadas animam o público ao longo do dia. A feirinha Aproxima ocorre neste sábado, das 10 da manhã às 5 da tarde, no entorno do Museu Histórico Abílio Barreto. A entrada é gratuita, sem necessidade de retirada de ingressos. Saiba mais pelo Instagram, @projetoaproxima. Belo Horizonte recebe a partir deste fim de semana a ópera inédita Chica da Silva. Após estreia em Diamantina, no Vale do Jequitinhonha, a produção traz a capital mineira soprano Marli Montani, uma das mais conhecidas de sua geração, no papel principal. O concerto busca descobrir quem é a verdadeira Chica da Silva, emblemática personagem do Brasil colonial do século XVIII, que nasce escravizada na região do Cerro, em Minas Gerais, mas ascende socialmente e torna-se uma das figuras mais ricas da região. A ópera Chica da Silva é neste sábado às 7 da noite, no Grande Teatro do Palácio das Artes. Os ingressos custam R$ 60,00 a inteira e podem ser adquiridos na bilheteria do teatro ou pela plataforma Simpla. Alvorada FM, 12 para as 8.

0: Alvorada FM, Pharrell Williams, Happy Heart, Alone, Spice Girls, Too Much. Agora faltando um minuto para as oito.
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0: As últimas informações, o trânsito da região metropolitana de Belo Horizonte, Emerson Rodrigues. Vamos conferir as informações com Emerson.
2: Giovanni, no caminho para BH permanecem os reflexos de lentidão na rodovia Fernão Dias por causa de ocorrência na altura do bairro Citrolândia, em Betim. Ainda motoristas trafegam em baixa velocidade desde a Serra de Igarapé. Quem quiser desviar pode passar pela MG-040. 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Emerson Rodrigues para a Rádio Alvorada.
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0: Belo Horizonte tem céu parcialmente nublado. Neste momento faz 19 graus no alto da Avenida Raja Gabária. Estes foram os destaques de hoje no Painel Alvorada, segunda edição. Defesa Civil de BH inicia capacitação de equipes para período chuvoso. Polícia Civil descarta sabotagem no sistema antiodor da Pampulha. Casos de adutoras segue sob investigação. Defesa de Daniel Vorcaro pede revogação da prisão preventiva do ex-banqueiro. INEP divulga cartilha da redação do Enem 2026. Contagem recebe neste sábado nova edição da Marcha para Jesus. Mais informações no Repórter Alvorada ao longo de nossa programação. 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Eu sou Giovanni Gandra e você fica agora com a companhia de Bel Augusto. Obrigado pela sua audiência, boa noite e um ótimo final de semana.
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11: Ótima noite para você, 8:03 agora.
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0: 94,9, Alvorada Som de Toto, Africa. Marisa Monte, ainda bem. Avril Lavigne, I'm With You. E Ted Swings, I Lose Control. 8h31. 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

0: 94,9 Alvorada com Isabela Rocha, Quero Ser Feliz Também. Ainda na sequência, Madonna, You See, Johnny Braxton, Spanish Guitar. 8h54, eu sou o Bel Augusto, seguimos juntos até meia-noite. Em instantes, a voz do Brasil. 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Conferindo 8h54. Até daqui a pouco.
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